O Brasil tem o objetivo de impulsionar o desenvolvimento industrial até 2033. No seminário sobre os 74 anos do Banco Nacional de Desenvolvimento Econômico e Social, foi anunciada a ampliação da NIB, com mais 140 bilhões de reais até o fim de 2026. São recursos do BNDES, da Financiadora de Estudos e Projetos e da Empresa Brasileira de Pesquisa e Inovação Industrial, o que eleva o investimento na

0: fazem parte do relatório Refúgio em Números 2026, apresentado durante evento realizado em Brasília, que marca os 75 anos da Convenção sobre o Estatuto dos Refugiados. O ministro da Justiça e Segurança Pública, Wellington César Lima e Silva, avalia que o documento continua atual diante do crescimento dos deslocamentos forçados em todo o mundo.
1: Essa data não marca apenas a assinatura de um tratado, mas a reafirmação da própria dignidade da pessoa humana diante do desafio do deslocamento forçado. É essa a força da expressão direito a ter direitos. E é esse vazio que a política de refúgio busca enfrentar.
0: Por trás das estatísticas estão histórias de pessoas que precisaram abandonar suas casas em busca de segurança ou melhores condições de vida. É o caso da cantora iraniana Mamoni, refugiada no Brasil desde 2012.
2: Saí do Irã para falta de liberdade, para direitos mulheres. Eu saí do Irã, eu sou cantora, mas cantar no Irã para mulheres é proibido. Você não pode subir no palco cantar, porque você é mulher.
0: O aumento dos deslocamentos forçados tem exigido o aperfeiçoamento constante das políticas de proteção e acolhimento. Segundo a secretária nacional de Justiça, Maria Rosa Loula, o Brasil tem buscado fortalecer mecanismos de acolhida e integração para pessoas que chegam ao país em busca de proteção internacional.
3: Num mundo em conflito, num mundo em que os deslocamentos forçados crescem a cada dia, o Instituto do Refúgio precisa e deve se aprimorar também. A cada dia. O acolhimento que o Estado brasileiro tem proporcionado com o resguardo dos direitos humanos, da identificação, da segurança, promovendo a tão desejada migração segura e ordenada, é um exemplo para o mundo hoje.
0: Como parte desse esforço, o governo do Brasil lançou uma consulta pública do primeiro Plano Nacional de Migrações, Refúgio e Apatridia. O documento vai orientar pelos próximos 4 anos ações voltadas ao acolhimento, à proteção de direitos e à integração social e econômica de imigrantes, refugiados e apátridas no Brasil. Participe e contribua pelo site brasilparticipativo.presidencia.gov.br. Reportagem Caroline Blaut.
4: Pacientes que enfrentam câncer de mama avançado agora contam com uma nova aliada na luta contra a doença.
5: A Anvisa aprovou hoje um tratamento oral inédito com o uso do medicamento Inlurio, fabricado no Brasil.
4: A medicação é indicada para pacientes adultos cujo tumor já se espalhou ou não pode ser operado.
6: Foi registrado nesta segunda-feira pela Agência Nacional de Vigilância Sanitária, Anvisa, o medicamento de nome Inlurio, que é o tocilato de imlunestranto. Ele é indicado para adultos com câncer de mama avançado, que não pode ser removido por cirurgia ou que já se espalhou para outras partes do corpo. O novo medicamento bloqueia os receptores de estrogênio do tecido mamário, ajudando a impedir o crescimento e a disseminação das células cancerígenas. O produto, desenvolvido pela Eli Lilly, do Brasil Limitada, é oral e indicado como monoterapia. Segundo dados do Instituto Nacional do Câncer, o INCA, o câncer de mama é a neoplasia maligna mais incidente em mulheres. Entre 2023 e 2025, foram registrados 73.610 casos da doença, o que representa 30% dos cânceres em mulheres. Daniele Popov para a Voz do Brasil.
5: Pais e responsáveis por crianças menores de 5 anos já podem procurar os postos de saúde e garantir a proteção contra doenças graves como pneumonia, meningite e otite.
4: O SUS começou a disponibilizar a nova vacina Pneumo-20, que substitui a versão anterior e amplia a cobertura para 20 tipos da bactéria pneumococo.
5: O Ministério da Saúde já distribuiu mais de 570 mil doses para os estados e espera entregar mais de 6 milhões até o fim do ano.
7: Crianças menores de 5 anos que ainda não completaram a vacinação contra o pneumococo já podem receber a nova vacina Pneumo-20 pelo Sistema Único de Saúde, o SUS. O imunizante passa a integrar o calendário nacional de vacinação e protege contra 20 tipos da bactéria responsável por doenças como pneumonia, meningite e otite. Segundo o Ministério da Saúde, mais de 570 mil doses já foram distribuídas nos estados e a previsão é entregar mais de 6 milhões de doses até o fim deste ano. A vacina amplia a cobertura contra os sorotipos mais associados aos casos graves da doença pneumocócica. Dados da Organização Mundial da Saúde, OMS, apontam que essa é uma das principais causas de morte infantil por doenças que podem ser prevenidas com vacinação. Além das crianças, a Pneumo 20 também vai ser oferecida a povos

0: indígenas sem histórico de vacinação pneumocócica, idosos acamados ou que vivem em instituições e pessoas atendidas pela rede de imunobiológicos para pessoas em situações especiais. Com redação de Diego Freitas, Dilson Santa Fé, para a Voz do Brasil.
1: E essas foram as notícias do governo do Brasil.
2: Fique agora com as notícias do Poder Judiciário e do Congresso Nacional. Boa noite.
1: Boa noite para você e até amanhã.
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5: Supremo Tribunal Federal mantém critérios de distribuição de receitas do ICMS Educacional a municípios mineiros.
6: STJ decide que plano de saúde deve cobrir cirurgia robótica para câncer de próstata, mesmo fora do rol da ANS.
5: Dois municípios de Minas Gerais, dois de São Paulo e um de Goiás, elegeram novos prefeitos.
6: Boa noite, eu sou Marcela Luiz.
5: E eu sou Walter Lima.
6: O Supremo Tribunal Federal manteve critérios de distribuição de receitas do ICMS Educacional a municípios mineiros.
5: A ação foi julgada em sessão no plenário virtual. Marta Ferreira.
7: A controvérsia teve origem nas alterações promovidas pela Emenda Constitucional 108 de 2020, que autorizou os estados a definir critérios para a distribuição de até 35% da cota parte municipal do ICMS. Relatora do caso, a ministra Carmen Lúcia, votou pela improcedência do pedido. Em seu entendimento, a regulamentação da norma incorporou dados quantitativos relacionados ao número de alunos, afastando a afirmação de que o critério populacional teria sido ignorado. Os demais ministros acompanharam a relatora e assim validaram os trechos questionados.
6: Plano de saúde deve cobrir cirurgia robótica indicada a beneficiário para tratar câncer de próstata.
5: Essa decisão é do STJ. Fátima Uchoa.
8: O beneficiário ajuizou ação contra o plano de saúde pedindo o ressarcimento de despesas médicas e consultas, além de indenização por danos morais. O Tribunal de Justiça do Rio Grande do Sul reformou sentença que havia concedido os pedidos. Já no STJ, a quarta turma determinou a devolução de valores gastos com a cirurgia, mas entendeu que o dano moral deverá ser rediscutido no Tribunal Estadual por necessitar análise de fatos e provas. Segundo o relator ministro João Otávio de Noronha, nesse caso deve ser flexibilizado o rol de procedimentos da Agência Nacional de Saúde Suplementar e observados critérios técnicos fixados pelo próprio STJ e pelo Supremo Tribunal Federal.
6: Dois municípios de Minas Gerais, dois de São Paulo e um de Goiás, elegeram novos prefeitos nesse domingo.
5: As eleições suplementares são reguladas pelo Código Eleitoral. Fábio Ruas.
9: No estado de São Paulo, Reginópolis elegeu João Paulo Veríssimo. E em Tuiuti, quem teve mais votos foi Alexandre Tadeu Gonçalves. Em Goiás, Erisberto Luz foi eleito prefeito de Joviânia. E em Minas Gerais, Amparo da Serra elegeu uma mulher para ser a nova prefeita. Quem ganhou foi Ayla Barbosa. Já em Bonito de Minas, Miqueias Mota Figueiredo foi o mais votado e se tornou o novo chefe do Poder Executivo do município.
6: Técnica de enfermagem consegue encerrar contrato após ser transferida de cidade.
5: Para o TST, a mudança foi considerada uma falta grave do empregador. Marla Lacerda.
10: A técnica de enfermagem passou em um concurso público para trabalhar em um hospital de Itanhaém, São Paulo. 3 anos depois, acabou o convênio entre o hospital e o estado. E ela foi transferida para outra unidade de saúde, em Pariquiraçu, a 155 quilômetros de distância. Para os ministros, a mudança violou o edital do concurso, uma alteração ilegal do contrato de trabalho. Por isso, a técnica de enfermagem conseguiu a rescisão indireta, ou seja, ela pôs fim ao contrato de trabalho, mas com direito a todas as verbas trabalhistas, como se fosse uma demissão sem justa causa.
6: Tribunal Regional Federal da Terceira Região mantém decisão que obriga o estado de Mato Grosso do Sul a atender indígenas pelo telefone 190.
5: A ação foi proposta pelo MPF e pela FUNAI. Vanessa Pereira.
11: Segundo denúncias da comunidade indígena Guarani Kaiowá, não há atendimento policial nas reservas, situação que se arrasta no Poder Executivo de Mato Grosso do Sul desde 2009. Em decisão, o TRF3 manteve a obrigação de atuação das polícias civil e militar do estado e fixou multa diária de R$ 1.000 ao governo de Mato Grosso do Sul em caso de descumprimento.
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6: Uma boa noite.
5: E até amanhã.
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12: Eu sou Paula Groba.
13: E eu sou Ricardo Nakaoka.
12: E estes são os destaques de hoje do Jornal do Senado, que começa agora.
13: O Congresso vai analisar veto ao projeto do contrato de primeiro emprego.
12: Parlamentares vão debater MP que exige prova nacional do MEC para exercício da medicina.
13: Lei garante até um ano para mulheres denunciarem violência doméstica e familiar.
12: Boa noite.
13: Boa noite.
12: Mulheres vítimas de violência doméstica e familiar passam a ter mais tempo para buscar a justiça. Uma nova lei ampliou de 6 meses para 1 ano o prazo para denunciar o agressor.
13: O objetivo da mudança é reforçar a proteção às vítimas, em sintonia com os princípios da Lei Maria da Penha. Repórter Bruno Lourenço.
14: A lei agora dá a vítimas de violência doméstica e familiar até 1 ano para tomar providências legais contra seus agressores. O prazo anterior era de 6 meses, contado do dia em que a mulher tem conhecimento do autor do crime. A senadora Damaris Alves, do Republicanos do Distrito Federal, afirmou que essa extensão do tempo se insere no espírito da Lei Maria da Penha e no tratamento mais protetivo às vítimas.
15: Neste sentido, apenas com o decurso do tempo, com a progressiva conscientização da violência vivida e o consequente fortalecimento moral, é que a mulher possui condições de denunciar seu agressor. Assim, nada mais razoável que o direito de queixa possa ser exercido dentro do período de 12 meses, ao contrário dos 6 meses hora vigente.
14: Em caso de falha do Ministério Público, esse prazo também vai a 1 ano e começaria a contar a partir do término do período reservado à promotoria para o oferecimento da denúncia à Justiça.
12: O senador Randolfe Rodrigues, do PT do Amapá, afirmou estar confiante na votação da proposta que acaba com a escala de trabalho 6x1 antes do recesso parlamentar, previsto para começar no dia 17 de julho. Para o líder do governo no Congresso Nacional, a realização de uma sessão de debates sobre o tema, marcada para 1º de julho, demonstra que a matéria está avançando no Senado.
13: Randolfe também avalia que há tempo para que a proposta que reduz a jornada para 40 horas semanais, sem corte de salários, seja analisada pela Comissão de Constituição e Justiça e pelo Plenário ainda neste semestre.
16: E eu estou otimista que nós não entraremos em recesso sem a apreciação do fim da 6x1.
12: E foi vetado integralmente pelo governo o projeto que criava o programa Contrato de Primeiro Emprego, voltado à ampliação das vagas para quem ainda não teve a carteira assinada.
13: A decisão presidencial agora será analisada por deputados e senadores em sessão do Congresso. Mais detalhes com o repórter Márcio Maturana.
17: O projeto que criava o programa Contrato de Primeiro Emprego para jovens de 18 a 29 anos foi vetado integralmente. O governo argumentou que a proposta prejudica os estudos com jornadas de até 44 horas semanais e cria uma categoria de trabalhadores com menos direitos porque diminui a parte do patrão para o FGTS e para a Previdência. O autor foi o senador Irajá, do PSD do Tocantins, que pretendia, com a proposta, reduzir um problema dos profissionais iniciantes.
18: Os adolescentes, os jovens, que tanto sonham e almejam ter uma profissão, ter a sua independência financeira, de poder ajudar com o orçamento doméstico da sua família em casa, de poder ter um trabalho digno, hoje não possuem nenhum tipo de perspectiva, porque o próprio mercado de trabalho justifica que esses jovens não têm experiência profissional. Ora, é um dilema. Se ele não ter oportunidade, como é que ele vai ter experiência?
17: O veto precisa ser analisado agora numa sessão do Congresso Nacional.
12: E para obter registro profissional nos conselhos regionais, estudantes de medicina deverão ser aprovados no Exame Nacional de Avaliação da Formação Médica, o ENAMED, no último ano da graduação. A exigência foi determinada por medida provisória publicada pelo presidente Lula.
13: A prova será aplicada pelo Ministério da Educação, mas a obrigatoriedade valerá apenas para os alunos que ingressarem no curso após a publicação da medida provisória. Os candidatos reprovados poderão refazer o exame em edições posteriores, que ocorrerão semestralmente.
12: No Senado, aguarda análise do plenário um projeto que também estabelece prova de proficiência como pré-requisito para obtenção do registro profissional. No entanto, nesse caso, caso, a aplicação do exame seria feita pelo Conselho Federal de Medicina. O relator da proposta, senador Dr. Irando, Progressistas de Roraima, defende a iniciativa.
19: De 100 médicos que se formam, 30 não sabem nada. E aí, esses médicos vão cuidar da gente. E isso deixa as pessoas que principalmente vão procurar os ambulatórios do SUS, os prontos-socorros, numa situação de absoluta fragilidade.
13: O projeto que cria regras para regularizar áreas rurais embargadas por infrações ambientais terá de ser analisado pelo plenário.
12: Um recurso apresentado por senadores derrubou a decisão terminativa da Comissão de Agricultura. Os detalhes com a repórter Marcela Cunha.
20: O texto tinha sido aprovado de forma terminativa pela Comissão de Agricultura e seguiria direto para a Câmara se não houvesse o recurso. O documento foi assinado por senadores do PT, PDT, PSB e PSD, que defendem uma discussão mais ampla, por entenderem que a proposta envolve proteção ambiental, fiscalização e responsabilização por infrações. O projeto do senador Sérgio Petecão, do PSD do Acre, cria termos de compromisso entre produtores e órgãos ambientais para cessar a infração, reparar o dano e permitir o retorno da área à regularidade. Se o órgão ambiental não responder ao pedido em 60 dias, os efeitos econômicos do embargo, como restrição ao crédito rural, poderão ser suspensos. O relator, senador Zequinha Marinho, do Podemos do Pará, defendeu que a proposta dá mais previsibilidade sem comprometer o meio ambiente.
21: O embargo não pode ser via satélite. O embargo tem que ser com a presença do técnico, identificando a área e isolando aquela área para que não haja qualquer tipo de comprometimento no sentido inverso e liberando a área não embargada para a continuidade da produção.
20: Com o recurso, a proposta ainda não segue para a Câmara e terá que ser analisada pelo plenário do Senado.
13: E comprar um imóvel na planta pode representar a realização de um sonho, mas também envolve riscos para o comprador. Para aumentar a segurança de quem investe nesse tipo de aquisição, o Senado pode iniciar a análise de um projeto que cria novas garantias durante a execução da obra.
12: Entre as medidas previstas está a constituição de garantia até a conclusão do empreendimento. A reportagem é de Alexandre Campos.
22: Pelo projeto do senador Paulo Paim, do PT do Rio Grande do Sul, o valor da garantia correspondente a 5% do custo estimado do empreendimento deverá ser oferecido antes mesmo do início da obra, por meio de caução em dinheiro, seguro-garantia, fiança bancária ou em caução em títulos da dívida pública. Na opinião dele, isso pode evitar prejuízos aos consumidores em cenários de crise, por exemplo.
23: Além disso, os contratos deverão ser muito mais claros, apresentando o projeto completo, o cronograma e as datas exatas de início e entrega da obra. É mais respeito com o bolso do consumidor e é muito mais segurança para o patrimônio das famílias.
22: O projeto ainda torna obrigatório submeter o empreendimento ao regime de afetação. Assim, o terreno, direitos e bens relacionados a determinada incorporação imobiliária não poderão ser usados para, por exemplo, cobrir eventuais dívidas do incorporador sem relação com a obra em execução.
13: O Senado debateu em plenário a criação do Estatuto dos Cães e Gatos.
12: A proposta estabelece deveres e políticas públicas para a proteção e bem-estar desses animais. Repórter Patrícia Oliveira.
24: A proposta surgiu a partir de sugestões de entidades civis protetoras dos animais, após a repercussão da morte do cão Orelha. O texto define regras para o cuidado de cães e gatos comunitários, a responsabilidade do poder público no atendimento veterinário, castração em massa, microchipagem e apoio a ONGs e protetores. Fernanda Becker, presidente da Associação dos Amigos dos Animais, destacou o reconhecimento no texto de que cães e gatos são seres sencientes, que sofrem, sentem medo, prazer e afeto.
25: Eles não sabem o que é o Senado Federal, o que é uma lei, o que é um estatuto, mas eles conhecem na pele o que é a fome, o frio, a dor.
24: O estatuto prevê também penas de prisão para o assassinato de animais e criminaliza abandono, maus tratos, zoofilia, omissão de socorro e comércio clandestino. O senador Paulo Paim, do PT do Rio Grande do Sul, destacou o compartilhamento de imagens de crueldade contra animais cometidas por jovens na internet.
26: Quem comete uma crueldade contra um animal, no futuro, comete o mesmo tipo de crime contra um ser humano.
24: O Estatuto dos Cães e Gatos aguarda votação na Comissão de Constituição e Justiça.
13: Com edição de Paula Groba e trabalhos técnicos de João Lira, o Jornal do Senado fica por aqui. Acompanhe agora as notícias da Câmara dos Deputados. Boa noite.
12: Boa noite e até amanhã.
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1: Câmara define política para prevenção e tratamento de doenças da pele.
2: Deputados incluem robótica como matéria optativa no currículo escolar.
7: Comissão especial garante prioridade de direitos para a primeira infância.
8: Plenário pode sustar demarcações de terras indígenas em Santa Catarina.
9: Boa noite. O plenário da Câmara pode votar projeto que susta decretos de demarcação de terras indígenas em Santa Catarina. O repórter Antônio Vital acompanhou a discussão da proposta.
10: O plenário da Câmara aprovou regime de urgência para um projeto que susta decretos do governo federal sobre demarcações de terras indígenas em Santa Catarina. O projeto susta dois decretos de 2024. Um deles demarcou a terra indígena Todo Imbu, no município de Abelardo Luz. O outro demarcou a terra indígena Morro dos Cavalos, na cidade de Palhoça. A proposta também susta um artigo inteiro de um decreto de 1996 que trata de procedimentos administrativos a serem seguidos pela FUNAI, desde a identificação até a homologação de terras indígenas no país. O trecho trata do levantamento fundiário da área e dos estudos antropológicos necessários para a demarcação. Um dos dispositivos obriga municípios e pessoas atingidas a apresentarem provas como títulos dominiais, laudos periciais, pareceres, declarações de testemunhas, fotografias e mapas para questionar a demarcação ou pedir indenização. O projeto foi apresentado pelo senador Espiridião Amin, do PP de Santa Catarina, e já foi aprovado pelo Senado. Com regime de urgência, pode ser votado diretamente pelo plenário da Câmara, sem passar pelas comissões permanentes da Casa. Espiridião Amin argumentou que os decretos não seguem as determinações da Lei do Marco Temporal, que reconhece terras indígenas existentes antes de 1988. Segundo ele, famílias de agricultores da região ocupam as propriedades há mais de um século. Na Câmara, o regime de urgência foi pedido pela deputada Júlia Zanatta, do PL de Santa Catarina, que alegou irregularidades nos procedimentos de demarcação.
27: É garantir a propriedade privada e a segurança jurídica, porque esse decreto tem problemas gravíssimos, laudos antropológicos muito questionáveis, a população local não foi ouvida, o decreto não foi feito de maneira adequada.
10: O deputado Bongás, do PT do Rio Grande do Sul, criticou a proposta. Para ele, o Congresso sustar os dois decretos de demarcação fere as atribuições do governo federal. E o projeto também impede novas demarcações.
28: Então, o que nós estamos decretando aqui é que nunca mais o Executivo possa fazer demarcações. Ora, se esta casa reclama que tem interferência de outro poder, interpoderes, esta é uma interferência do Parlamento sobre o Executivo. Então tem duas gravidades e duas inconstitucionalidades.
10: Ainda não há data para votação no plenário da Câmara do projeto que susta decretos do governo federal sobre demarcações de terras indígenas em Santa Catarina. Rádio Câmara, de Brasília, Antônio Vital.
0: Economia.
1: Capitão Alden, do PL da Bahia, defende a criação de uma política específica para o gás de cozinha destinado ao consumo residencial. Segundo o deputado, é necessário reduzir o impacto do preço do produto no orçamento das famílias brasileiras.
9: Capitão Alden argumenta que o Brasil possui produção própria de gás e que o consumidor doméstico não deve ser tratado da mesma forma que grandes usuários industriais e comerciais. Para ele, a proposta fortalece a proteção social e contribui para diminuir o custo de vida da população.
1: João Daniel, do PT, celebra os investimentos federais anunciados para Sergipe nas áreas de infraestrutura, saúde e energia. Na visão do deputado, os recursos representam uma oportunidade para impulsionar o desenvolvimento econômico e ampliar a oferta de serviços à população.
9: João Daniel ressalta a retomada de projetos da Petrobras, a ampliação da produção de fertilizantes e a execução de obras como a Adutora do Leite e a nova ponte entre Aracaju e Barra dos Coqueiros. Ele afirma que as iniciativas devem gerar empregos e fortalecer a economia.
0: Segurança Pública.
1: Câmara aprova projeto que prevê confisco de bens em crimes contra crianças. A repórter Sofia Peçanha tem os detalhes sobre a medida.
29: A Comissão de Constituição e Justiça da Câmara dos Deputados aprovou o projeto que prevê o confisco de bens utilizados em crimes contra crianças e adolescentes. Apresentada pelo deputado José Medeiros, do PL de Mato Grosso, a proposta altera o Estatuto da Criança e do Adolescente. Segundo o texto, o projeto visa endurecer as punições e atingir os bens utilizados ou obtidos por meio de práticas criminosas como a exploração sexual, a pornografia infantil e o tráfico de menores. A medida permite que imóveis, veículos, dinheiro e outros bens sejam apreendidos e destinados à indenização das vítimas ou ao Fundo dos Direitos da Criança e do Adolescente. Durante a votação na Comissão de Segurança Pública e Combate ao Crime Organizado, o parecer foi lido pelo deputado da Vitória, do PP do Espírito Santo, e ele destacou a importância de fortalecer os mecanismos de combate a esses crimes.
30: É necessário o estabelecimento de políticas criminais que coloquem à disposição do Estado instrumentos
3: e infraestrutura adequados para a repressão e prevenção dos crimes de tráfico de criança e adolescente ou contra a liberdade de dignidade sexual de criança ou adolescente.
29: O projeto também prevê que, ainda durante a investigação, o juiz pode bloquear os bens, evitando que sejam escondidos, vendidos ou transferidos. Além disso, equipamentos e veículos apreendidos poderão ser utilizados pelas forças de segurança em operações de combate a esses crimes, mediante autorização judicial. No caso de estabelecimentos que facilitem ou permitam esse tipo de prática criminosa, os responsáveis podem ser penalizados, com possibilidade de cassação da licença de funcionamento. A medida também foi aprovada pela Comissão de Seguridade Social e Família. A relatora, a deputada Fávia Moraes, argumentou que a proposta aumenta a proteção de crianças e adolescentes. Em concordância na comissão, o deputado Dr. Zacarias Calil, de Goiás, ressaltou, com base na sua experiência como cirurgião pediátrico, o impacto dessas violações na vida das vítimas.
4: Tanto de criança que nós já atendemos, vítimas de abuso sexual. É uma coisa assim impressionante. E com sequelas não só psicológicas, mas também com sequelas anatômicas, que ficam ali para o resto da vida.
29: Agora, o projeto que prevê o confisco de bens em crimes contra crianças segue para votação no plenário da Câmara. Da Rádio Câmara de Brasília, Sofia Peçanha.
0: Habitação.
9: Reginaldo Lopes, do PT de Minas Gerais, exalta o programa Imóvel da Gente, do governo federal, que destina imóveis da União a estados e municípios para projetos de interesse público. Ele acredita que a iniciativa contribui para ações de mobilidade urbana, saúde e educação.
5: Uma das áreas citadas por Reginaldo Lopes é a antiga linha férrea Águas Claras, na região metropolitana de Belo Horizonte. Segundo o parlamentar, a medida vai permitir a implantação de um parque linear e de novas vias de acesso em Belo Horizonte e Nova Lima.
0: Ciência e tecnologia.
9: A Câmara aprovou um projeto que autoriza a inclusão da robótica como disciplina optativa nas escolas. O repórter Marcelo Lacher explica como isso será feito.
6: O plenário da Câmara aprovou um projeto que autoriza o governo a incluir a robótica como matéria optativa nos currículos de toda a rede de ensino. Isso vai valer para a educação pública e privada. A proposta também reconhece a robótica como esporte de competição. A robótica é uma disciplina que envolve conceitos de diversas áreas de conhecimento, como mecânica, elétrica, eletrônica e computação. E como o próprio nome diz, o objetivo é construir robôs capazes de desempenhar diversas tarefas. O projeto original do deputado Luiz Carlos Mota, do PL de São Paulo, incluía a robótica como disciplina obrigatória, o que foi retirado do texto pelo relator, deputado Saulo Pedroso, do PSD de São Paulo. Hoje, diversos sistemas de ensino já prevêem a robótica como disciplina optativa, o que é admitido pela Base Nacional Comum Curricular. A proposta foi criticada em plenário pelo deputado Tarcísio Mota, do PSOL do Rio de Janeiro, para quem sugerir disciplinas escolares não é papel do parlamento.
11: Esse parágrafo, esse artigo é inócuo, ele diz que o Poder Executivo pode fazer uma coisa que ele já pode, mas ele abre um precedente muito difícil. Porque não é papel nosso dizer que o governo pode ou não pode fazer disciplina no currículo escolar. Isso é papel da Base Nacional Curricular Comum e do Conselho Nacional de Educação, ouvindo o Ministério da Educação e no Plano Nacional de Educação votado aqui.
6: O projeto prevê ainda que a robótica educacional e a robótica como competição dependerão de recursos do orçamento, mas admite a participação de parcerias público-privadas. O relator, Saulo Pedroso, disse que o projeto pode ajudar a atrair investimentos.
14: O projeto de robótica já é uma realidade hoje, na atualidade, e o que nós estamos fazendo é, além da possibilidade de fazer parte da grade educacional de ensino, é que ela seja reconhecida como uma modalidade esportiva e a gente possa incentivar, né, investimento nessa área no país. Investimentos vão acontecer, nós vamos ter a oportunidade de gerar emprego, gerar renda.
6: O projeto que autoriza o governo a incluir a robótica como matéria optativa nos currículos escolares e reconhece a modalidade como esporte de competição seguiu para análise do Senado. Da Rádio Câmara de Brasília, com informações de Antônio Vital, Marcelo Larcher.
0: Política.
5: Sâmia Bonfim, do PSOL de São Paulo, registra a decisão da primeira turma do STF que condenou o ex-deputado Eduardo Bolsonaro pelo crime de coação. Ela entende que responsabilizar agentes públicos por atos ilegais é importante para a defesa das instituições democráticas.
9: De acordo com Sâmia Bonfim, não deve haver tratamento diferenciado para autoridades investigadas pela Justiça. A parlamentar considera que a aplicação imparcial da lei preserva o Estado Democrático de Direito e a confiança da população nas instituições.
5: Já cabo Gilberto Silva, do PL da Paraíba, repudia a decisão do Supremo que envolve Eduardo Bolsonaro. O congressista questiona a condução do processo e afirma que houve desrespeito a princípios constitucionais e ao devido processo legal.
9: Cabo Gilberto Silva manifesta solidariedade a Eduardo Bolsonaro e sustenta que a decisão tem motivação política. Na visão do deputado, o caso reforça a necessidade de debate sobre garantias individuais, independência entre os poderes e respeito às prerrogativas parlamentares.
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0: Direitos Humanos.
16: A Comissão Especial da Primeira Infância aprovou a inclusão de prioridade para este grupo na Constituição. A repórter Maria Neves tem mais informações.
17: A comissão especial que analisou a proposta de incluir na Constituição a prioridade da primeira infância, período que vai de 0 a 6 anos no acesso a uma série de direitos previstos na Carta Constitucional, aprovou o texto da relatora, deputada Amanda Gentil, do PP do Maranhão. Ao apresentar o relatório, a parlamentar ressaltou que as experiências vividas nessa fase moldam o cérebro da criança por toda a vida, com consequências para o aprendizado e a saúde física e mental.
18: É um dado científico, foi através do ganhador do Prêmio Nobel, James Heckman. A cada dólar investido na primeira infância, nós temos um retorno 7 vezes maior. Então, isso aqui é muito mais do que pensar no hoje. A gente já está aprovando o texto hoje que muda a realidade de muitas crianças na primeira infância, mas também muda a realidade de muitos jovens e adolescentes e adultos lá na frente.
17: Hoje, a Constituição determina que o Estado, a família e a sociedade devem assegurar a crianças, adolescentes e jovens direitos como saúde, educação, cultura e convivência familiar com prioridade absoluta. O texto constitucional também estabelece a obrigatoriedade de proteção integral desse grupo social contra a violência e o abandono. A proposta aprovada, que foi apresentada pela deputada Laura Carneiro, do PSD do Rio de Janeiro, inclui expressamente na Constituição a menção à primeira infância na garantia desses direitos. Para o presidente da Comissão Especial, deputado Osmar Terra, do PL do Rio Grande do Sul, não há prioridade maior que a primeira infância em qualquer política pública. O parlamentar, que é médico, sustenta que essa fase da vida representa um momento crucial em que o ser humano organiza todas as competências que vai usar pelo resto da vida. De acordo com ele, as vivências nessa idade têm consequências, inclusive, para a saúde cardíaca.
19: Uma criança bem cuidada no início da vida tem menos chance de ter problemas cardíacos graves na idade adulta, embora possa ter até tendência genética, mas pode ser prevenido pela estimulação e pelo manejo do estresse.
17: Ainda de acordo com o projeto aprovado, União, estados e municípios terão de dar publicidade aos investimentos realizados anualmente em ações e programas voltados à família, à criança, desde a primeira infância, ao adolescente, ao jovem, à mulher e ao idoso. A relatora, a deputada Amanda Gentil, também apresentou um projeto para alterar o marco legal da primeira infância. Uma das mudanças propostas prevê a adoção de medidas para evitar a exposição precoce e excessiva de crianças à propaganda e a conteúdos e tecnologias inadequados ao desenvolvimento infantil. O projeto também cria o Indicador Nacional de Desenvolvimento da Primeira Infância, como instrumento de monitoramento e avaliação das políticas públicas destinadas a pessoas nessa faixa etária. Da Rádio Câmara de Brasília, Maria Neves.
0: Saúde.
9: Os deputados aprovaram a Política Nacional para a Prevenção e Tratamento de Doenças Crônicas da Pele no SUS. O texto foi encaminhado para análise do Senado, como informa a repórter Daniele Lessa.
2: A Comissão de Constituição e Justiça da Câmara dos Deputados aprovou o projeto que cria uma Política Nacional de Prevenção, Tratamento e Controle das Doenças Crônicas da Pele dentro do Sistema Único de Saúde, o SUS. O autor do projeto é o deputado Cabo Gilberto Silva, do PL da Paraíba. A proposta prevê uma atuação mais ampla do SUS, com diagnóstico precoce, tratamento e acompanhamento contínuo dos pacientes. O relator da proposta na Comissão de Saúde, deputado Ismael Alexandrino, do PSD de Goiás, argumenta que essas doenças exigem um cuidado mais completo e humanizado, pois causam impactos profundos na qualidade de vida.
12: É a promoção de um atendimento integral e multidisciplinar, que inclui não apenas o tratamento clínico, mas também suporte psicológico, psiquiátrico e social. Esta abordagem reflete a compreensão de que as doenças crônicas de pele têm implicações que vão além do físico, afetando também a saúde mental e o bem-estar social dos pacientes.
2: Outras medidas da proposta incluem o incentivo às pesquisas científicas e a realização de campanhas educativas para conscientizar a população e reduzir o preconceito contra pessoas com doenças de pele. O projeto que cria a Política Nacional de Prevenção, Tratamento e Controle das Doenças Crônicas da Pele foi aprovado por 3 comissões da Câmara e foi para o Senado, sem necessidade de passar pelo plenário. Para virar lei, precisa ser aprovado pela Câmara e pelo Senado. Da Rádio Câmara de Brasília, Daniele Lessa.
16: Luiz Couto, do PT da Paraíba, manifesta apoio à criação da Frente Parlamentar de Apoio às Pessoas com Epilepsia. De acordo com o deputado, a iniciativa amplia o debate sobre a doença e combate o preconceito enfrentado por milhões de pacientes.
9: Ele defende ainda mais investimento em diagnóstico precoce, acesso a medicamentos e políticas públicas voltadas às pessoas com epilepsia. Para Luiz Couto, a Frente Parlamentar pode contribuir para garantir mais inclusão, dignidade e qualidade de vida aos pacientes e suas famílias.
16: Termina agora o Jornal Câmara dos Deputados, produzido pela Rádio Câmara, com trabalhos técnicos de Alan de Souza e apresentação de Val Monteiro e Luciana Vieira. Uma boa noite para você.
9: Você fica agora com as notícias do Tribunal de Contas da União. Boa noite.
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0: Mix 10 em ponto, ótima noite pra você de segunda-feira, comecinho de semana, tamo de volta aqui na Mix e a partir de agora tem o baú da Mix pra gente matar saudades. 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

0: 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Mix 10 e 21, Goo Goo Dolls, Black Balloon aqui no Baú da Mix. 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

0: Mix 10h44 aqui na Mix, a música não para. Lenny Kravitz, Can Get Off My Mind. Tá rolando o baú da Mix, uma hora direto pra gente matar saudades. 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
1: Mix 11 em ponto, Copa Calei, Bubbly, fechando aqui o Baú da Mix. Valeu todo mundo que participou. 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E quem tá levando esse kit agora, parabéns pra você, Cleiton Dias. Final do fone 5311. Parabéns, Cleiton. Aguarde que a equipe da Mix vai entrar em contato contigo, tá? 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
1: Mix 11 e 5, excelente fim de noite pra você. De segunda-feira, tamo de volta aqui na Mix e a partir de agora tem um mix acústico. Vamos abrir aqui com a Rihanna.
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1: Mix 1125, Creed Withers, This Life 4, aqui na programação da Mix, fechando o Mix Acústico.
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0: Mix meia-noite um, Bruno Mars, Just The Way You Are, já já um No Break.
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0: Mix meia-noite 4, começa agora o No Break. Michael Jackson, Fabri.
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Mix meia-noite 24. Drake, Hotline Bling aqui no No Break. São 2 horas de música direto, sem nenhum intervalo comercial. 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

0: 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Mix, falta do 14 minutos para uma. Britney Spears, Baby One More Time aqui no No Break. 2 horas de música direto. Você quer ouvir a sua música também? Vai agora nas suas redes sociais, coloca a hashtag No Break. Nome completo também da música, do artista que a gente toca para você aqui na Mix. No Break acabou não, continua. Rum Republic agora.
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Mix 1 e 5, Shampoo, I'm Still in Love with You aqui no No Break. 2 horas de música sem parar. Tamo na última hora, vamos tocar pra você ainda Daft Punk, Soulja Boy, Planta e Raiz, e agora tem o Queen. 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

0: 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Mix 1:26, Mariah Carey, We Belong Together. No Break rolando, 2 horas de música sem parar. 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

0: 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Mix 12 em ponto, capital inicial, olhos vermelhos, acabou.
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0: Mix, se prepara. Agora tem Super Mix. A gente vai conferir uma atrás da outra. Só música legal, só música boa. Então aumente o volume nesta madrugada. Tá no ar. Mais um.
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1: Mix, e essa é a hora em que a gente dá um plus na programação. É o Super Mix trazendo muita música legal. Essa edição acabou, mas fica ligada que a qualquer momento estamos de volta.
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0: peças foram três das mais pedidas por você em 2011. 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
0: Mix, seja bem-vindo, seja bem-vindo ao Mix Acústico. E agora, o nosso programa chega para dar aquele toque suave e positivo para sua manhã. São as versões acústicas para você começar o dia com a energia lá em cima. Vamos nessa?
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0: Mix e o Coldplay em My Place. Um salve especial pra você que reuniu mais uma vez toda a coragem e esforço que você tem pra acordar cedo, até demais. Fala aí, dá sono, dá preguiça. Você até queria ficar mais tempo na cama, mas você conseguiu, hein? Então aproveite seu dia ao máximo esse 23 de junho, essa terça-feira. Bom trabalho, boa aula, que o trajeto flua bem aí. E pra te inspirar, a gente segue tocando as melhores músicas do mundo aqui na Rádio Mix. Então não sai daqui, 6h26 agora.
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0: Mix agora 2 para 7. Isa, dona de mim. E aí, você é dono e dona do seu dia? Só depende de você. Então, bora pra cima. Excelente terça-feira.
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1: Tô esperando a sua visita, hein?

0: tá nos cinemas e até virou meme nas redes sociais envolvendo esse personagem. São os clássicos inesquecíveis que atravessaram gerações aqui no baú que volta já. Continue com a gente. 7h20 agora, bom dia.
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1: Mix agora 15 para as 8, o som do Jason Mraz, I'm Yours, aqui no Baú. Hoje é dia 23, terça-feira. 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

0: ligue hoje. Grava o seu áudio a partir de agora aqui no WhatsApp da Mix, dizendo o seu nome, a cidade que você mora e o som que você quer. 11 9 8 3 4 0 8 mil. A gente começa como, hein?
1: Bom dia, Mix FM. Aqui quem fala é Zé Mário, motorista de UTI da cidade de Central de Minas. Toca aí pra nós, Lady Gaga. Bom dia.
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0: apresentada com esse pedido aqui, manda sua música também. O número do WhatsApp da Mix é 11 98340 8000. Manda áudio.
1: Bom dia, Rádio Mix. Aqui quem fala é o Ronaldo de São Carlos. Eu queria pedir a música do Kevin James, Always. Valeu!

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0: participe do Pede no Zap. 11 9 8340 8000. Pedindo chegando agora do Rio Grande do Sul.
1: Bom dia, Mix. Que é o Márcio, motorista de aplicativo de Porto Alegre. Gostaria de ouvir LS Jack, Carla. Valeu.

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1: Olá, pessoal da Rádio Mix. Aqui quem fala é o Douglas, de João Pessoa, Paraíba. Eu gostaria de escutar qualquer uma música de Dua Lipa. Valeu, pessoal. Bom dia.
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0: quantos momentos você ouve a Rádio Mix? Você tá trabalhando, você tá em casa, ou você tá se deslocando aí nas ruas da sua cidade? Aproveita para uns 10 segundos e grave esse áudio pra gente. E com o seu nome e com a cidade que você mora, pra gente representar, dar moral pro lugar onde você mora. Afinal, estamos pra todo o Brasil aqui na Rede Mix de Rádio, tá? 11 9 8 3 4 0 8 mil. Grava o seu áudio e diz o que você quer ouvir.
1: Fala, Rádio Mix. Aqui é o Rodrigo da Vila Carmela, Guarulhos. Toca pra nós aí, M1 House, Back to Back.

0: áudio no 11 9 8340 8000. E às vezes tem uma música que você gosta, mas você quer ouvir uma versão específica dela. Pode pedir que a gente tem, viu?
1: Bom dia, Rádio Mix. Eu quero ouvir a música da Ellie Goulding, Burn Acústico. É o Luiz de Manaus. Um abraço, obrigado.
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0: essas foram três das mais pedidas por você em 2001. 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

0: One Republic, Need Your Love. Faltando 6 minutos pro meio-dia, tá chegando o Top Mix já já.
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1: Mix, essa foi a posição de número 3, Lola Young, Messi. E agora a gente volta lá pro passado. O ano é de 2003, dessa vez, Look What You've Done, Jet.
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0: Mix e o som do Pearl Jam, Black, faltando um para as duas.
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0: Mix agora 12h28, Coldplay, Feels Like I'm Falling in Love. Já já a gente retorna na sua tarde aqui, ó.
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2: Salve, salve, galera, é o Charla na Mix, eu sou Bruno Cantarelli, falando diretamente do aeroporto, porque a equipe da Rádio Mix está se deslocando nesse momento para Miami, local do próximo jogo do Brasil, Brasil enfrentando a Escócia em busca do primeiro lugar do grupo da Copa do Mundo. Mas o dia hoje amanheceu tendo um novo artilheiro da história dos mundiais e de forma isolada, estou falando do Alien, do ET, Lionel Messi, 18 gols em Copas do Mundo, 5 nessa atual decisão. Lionel Messi marcou mais 2 pela Argentina na partida contra a equipe da Áustria. Agora, essa artilharia dos mundiais parecia ser uma marca impressionante. Durante muito tempo, Ronaldo Fenômeno teve esse posto de maior artilheiro da história das Copas, foi ultrapassado por Miroslav Klose, o alemão, e agora Lionel Messi, trucida a marca, é o maior artilheiro da história das Copas, marcando 18 gols. Hoje, entra em campo um candidato artilheiro dessa atual edição, e que tem uma média altíssima também em mundiais. Estou falando do inglês Harry Kane. O jogador tem 10 gols em 12 jogos disputados pela Inglaterra na Copa do Mundo. É um atleta que quer a artilharia dessa atual edição. Além de Lionel Messi, Kane, Erling Haaland, também da Noruega, e Kylian Mbappé da França, são outros jogadores que disputam a artilharia da atual edição da Copa do Mundo. Quem será o goleador de 2026? Volto a qualquer momento diretamente de Miami com mais informações sobre a Copa do Mundo aqui na Rádio Mix. Valeu!
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6: Tá rolando aí.

0: tarde aqui, ó.
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1: Mix agora 3 e 3. Está no ar mais uma edição aqui do Super Mix.

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1: Mix 3:39, Bibi Rexha com New Religion, encerrando aqui 40 minutos de música sem nenhum intervalo dentro do Super Mix.
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2: Salve, salve, galera, é o Charla na Mix, eu sou Bruno Cantarelli falando diretamente do aeroporto, porque a equipe da Rádio Mix está se deslocando nesse momento para Miami, local do próximo jogo do Brasil, Brasil enfrentando a Escócia em busca do primeiro lugar do grupo da Copa do Mundo. Mas o dia hoje amanheceu tendo um novo artilheiro da história dos mundiais e de forma isolada, estou falando do Alien, do ET, Lionel Messi, 18 gols em Copas do Mundo, 5 nessa atual decisão. Lionel Messi marcou mais 2 pela Argentina na partida contra a equipe da Áustria. Agora, essa artilharia dos mundiais parecia ser uma marca impressionante. Durante muito tempo, Ronaldo Fenômeno teve esse posto de maior artilheiro da história das Copas, foi ultrapassado por Miroslav Klose, o alemão, e agora Lionel Messi, trucida a marca, é o maior artilheiro da história das Copas, marcando 18 gols. Hoje, entra em campo um candidato artilheiro dessa atual edição, e que tem uma média altíssima também em mundiais. Estou falando do inglês Harry Kane. O jogador tem 10 gols em 12 jogos disputados pela Inglaterra na Copa do Mundo. É um atleta que quer artilharia dessa atual edição. Além de Lionel Messi, Kane, Erling Haaland, também da Noruega, e Kylian Mbappé da França, são outros jogadores que disputam a artilharia da atual edição da Copa do Mundo. Quem será o goleador de 2026? Volto a qualquer momento diretamente de Miami com mais informações sobre a Copa do Mundo aqui na Rádio Mix. Valeu!
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0: Can't Feel My Face. Sou demais, né? Já tem mais. Segura aí, rapidão, ó.
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0: Mix agora 5 e 2. Está no ar mais uma edição aqui do Top Mix. São as mais pedidas durante todo esse dia, as mais

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9: Caco, não sei se eu sou sensitiva ou não, mas eu tô sentindo. Talvez eu faça uma previsão pro jogo de amanhã, Brasil e Escócia.
11: Então quer dizer que você tem vidência, além de outras habilidades?
9: Não, é a seleção que tá muito óbvia mesmo.
11: Acho
9: que amanhã vai ser um jogo duro, um jogo sofrido. O Brasil vai ficar nervoso. E pode ser que o Ancelotti receba muitas críticas nas redes sociais. Só uma previsão, entendeu?
11: E eu tô achando que você já, assim, já tá prevendo uma coisa que a gente já tem um resultado do que aconteceu nos outros jogos, né?
9: Exato. Então vai a dica da Giza, mãe Giza aqui no programa. Se for pra jogar mal, paquetar.
11: Paquetar, né?
9: Paquetar. Exatamente,
11: entendeu? Não, mas agora, brincadeiras à parte, eu tenho certeza que a gente vai performar muito bem, a gente vai pras oitavas de final. Afinal de contas, o Brasil não vai parar na fase de grupo, né, Kelly?
9: Cara, parando pra pensar mesmo, tá escrito na estela que brasileiro, ele não desiste nunca.
11: Nunca.
9: Que brasileiro é muito feliz, que brasileiro tem garra e que a gente vai surpreender também. Peraí, já virei a folha aqui na abertura do programa. Uma hora eu achei uma coisa, mas agora eu senti uma coisa, uma vibração boa.
11: E você tá sentindo?
9: Eu tô sentindo. Peraí, calma, eu acho que o estúdio, ele tá um pouco diferente.
11: Tá um pouco, né?
9: Não é ET. Não é nada sobrenatural.
11: É uma vibração positiva.
9: Da cadeira do Caco?
11: É, não, na metade do lado ali.
9: Na cadeira do lado!
11: Na cadeira do
9: não,
11: lado!
9: Não, entendi, achei que era na cadeira do Caco que tava vibrando. Não é, é do lado.
11: É
9: isso?
11: É!
9: Ah,
11: entendeu?
9: Cara, entendi!
11: A vibração tá emanando aqui, cara, do meu lado, entendeu?
9: Hoje o programa vai vibrar. Hoje o programa vai emanar. E você vai poder mandar perguntas pra nossa convidada de hoje. Tava escrito na Estela também que ela viria nos ver. Estela, seja muito bem-vinda!
12: Muito obrigada! Nossa, que recepção linda! Tô até, nossa, emocionada!
11: Bem-vinda, a gente tava muito ansioso pela sua presença aqui, porque afinal de contas, né, quem não quer saber do futuro, quem que não quer saber um pouquinho do seu destino, que sofre por antecipação, aquela ansiedade que bate, sabe, você quer saber se um projeto vai acontecer, se uma oportunidade vai aparecer, eu tenho certeza que a galera já tá mandando um áudio pra gente, né, Kery?
9: Exatamente, é o seguinte, então, pra quem tá chegando agora, você tá no carro, tá trânsito, tá voltando pra casa, tá se preparando pros jogos amanhã, tá aí ansioso, tá ansiosa, passou por um dia difícil, tá numa fase difícil, tá numa fase boa, não interessa. E o que interessa é que você pode ter uma luz hoje no programa, porque a gente convidou a Estela do canal Tá Escrito na Estela. Inclusive, eu conheço o canal, tá? Maravilhosa! Já assisti vídeo sobre Libra? Pois é, várias coisas já clarifiquei no seu canal. Quando eu soube, a nossa produtora mandou, Giza, conhece? Eu kkkk, conheço. Tá Escrito na Estela. Agora, o que eu não sabia que tava escrito é que você colaria no programa um dia.
5: Ai, muito obrigada!
9: Ela faz previsões, né?
5: Sim.
9: Sempre sobre os signos, junto com o tarô ali, e tem uma explicação muito boa em tudo. Só que, Caco, muitas pessoas falam assim, vamos lá, porque a gente vai desmistificar muita coisa aqui com a Estela e com o nosso pouco conhecimento sobre tarô. Quem já jogou tarô na live, levanta a mão.
11: Eu já joguei.
9: Eu também já joguei. Você no carro já jogou? Ai, Giz, isso não é coisa boa. Você já jogou? Então você não pode dizer se é coisa ruim ou coisa boa. Porque nós somos feitos e somos de energia.
11: Sim.
9: E a energia ela emana. E a carta é parte disso, né, Estela?
5: Com certeza. É, ajuda a gente a tomar decisão também. Ela, uhum. A partir do momento, o tarô, ele dá uma clarificada sobre a crença que você está tendo naquele momento. A energia que você está emanando naquele momento.
9: Então, exato.
5: Ele vai te ajudar a, olha, com o pensamento que você está tendo agora, a decisão que você tomar a partir daqui, se você for para a esquerda, vai acontecer isso, isso e isso. Mas se você não for, também pode acontecer isso, isso e isso. Mas
9: gente,
5: a decisão está na sua mão.
9: Aí, viu? Causa consequência. Só que a diferença, sem o tarô, a gente vê só um lado.
11: É, exatamente.
9: Com o tarô, a gente tem possibilidades, a gente escolhe, entendeu?
11: É, exatamente. É tipo aquele estilo efeito borboleta.
9: É, o filme.
11: Não é?
9: É um filme, explica
11: é um filme.
9: Pra galera.
11: Exatamente. É um filme que ele conta uma história de um personagem que ele tem dois caminhos a seguir. E aí, esse filme, ele mostra esses dois caminhos paralelamente. Se ele tivesse escolhido um caminho e se ele tivesse escolhido o outro. E aí você vê que é completamente diferente. Ou seja, é uma vírgula que você muda no texto, a sua vida vira de ponta cabeça, literalmente.
9: Exatamente. Então hoje a gente vai clarificar junto com a nossa querida Estela aqui no programa. Você trouxe tarô, né?
5: Trouxe tarô, trouxe baralho cigano que é fofoqueiro pra caramba.
11: Ih, olá!
9: Baralho cigano. É fofoqueiro?
11: Ele é fofoqueiro, assim?
5: Ele tipo, conta tudo.
9: Mas peraí, o que, que a gente precisa pra saber? Por exemplo, se eu quiser uma fofoca, eu tenho que trazer datas pra você jogar o baralho? Como é que funciona pra nossa audiência saber como participar?
5: Você... Nome completo, data de nascimento e uma pergunta boa, pelo amor de Deus. Não me vem com...
9: Coisa subjetiva, ai, né?
11: Placar do Brasil
5: amor.
11: Contra Escócia.
9: É.
11: Aí complica, né?
5: Oi?
11: Tipo assim, Estela, qual que vai ser o placar do Brasil contra a Escócia?
5: Não é
11: esse tipo de
5: não.
11: pergunta, né?
5: Não. Tem que perguntar se o jogo vai ser bom, se vai ser positivo pra Escócia. Se o
9: porque resultado... é sobre energia, gente.
5: Exato.
9: Porque se fosse sobre números, eu não tava aqui, nem o Caco, nem ela, nem ninguém, né? A gente estaria milionário jogando aí, né?
5: Se não fosse é pra trazer os números da Mega Sena, usaria pra mim, minha gente.
11: É, mas é óbvio. Mas é o seguinte, querido, eu já tô aqui com o Instagram aberto, a Yas também tá aqui já preparada. A galera pode mandar a sua pergunta, tá? Nas DMs do @Mix, tudo na Mix no Instagram e aproveita e já segue a gente. Lembrando, hein?
9: Lembrando.
11: Nome, sobrenome e data de nascimento e a pergunta. Lembrando que a Estela acabou de falar, também não precisa fazer as perguntas mais cabeludas aí.
9: Então vamos combinar o seguinte. Quer fazer a sua pergunta? Porque durante o programa, na live, ela vai ficar respondendo as perguntas e jogando tarô pra galera. Você vai entrar em youtube.com/@mixtudonamix. Esse é o nosso canal. A gente, às vezes, né? Muita gente tá confundindo que entrava lá no canal da Mix. Rádio Mix FM. Sempre transmitíamos lá, mas agora a gente tem o nosso próprio canal. Então, pra gente conseguir ler suas mensagens, é, de novo, youtube.com/@mixtudonamix. Entrou errado no canal da Mix, tem problema, tem um link lá, clica aqui, vai ser direcionado aqui pra você bater um papo com a gente. Queremos perguntas. Por exemplo, vou mudar de emprego? Saio desse emprego?
5: É,
9: meu relacionamento tá fadado ao fracasso? Vou terminar? Devo terminar?
5: As intenções de tal pessoa são boas pra mim?
9: Que mais?
5: O relacionamento pode ter futuro? Se quiser saber sobre amor, o relacionamento pode ter futuro? As intenções são boas?
9: Caso ou não caso?
5: Exato.
9: Tem possibilidade disso?
11: Mano, eu vou te falar que esse é um atalho, hein? No relacionamento amoroso. Né? Porque você já tá naquela dúvida, falando, não sei o que, já vem aqui com a Estela, já tira a dúvida logo de cara, já corta o caminho aí, né?
9: Exato, tá escrito na Estela, esse canal incrível, depois todo mundo dá aquela pesquisada, porque ela sempre traz, né, as previsões pros signos, junto com o baralho, e assim, é semanalmente, né? Você sempre tá soltando ali, né? Muito conteúdo, né?
5: Sim, muito, tem leitura intuitiva, tem leitura pros signos, tem escolha a sua leitura, que é um quadro que a gente... Você pode escolher entre monte 1, monte 2, monte 3 ou monte que chama a sua energia. Aí você vai lá e você recebe sua mensagem. Tem a minha equipe que agora também, caso você queira também fazer uma leitura direta, tem a minha equipe que atende. Enfim, eu não paro. Eu tô no mercado aí, então...
9: Ai, que demais, galera. Então, live, comece a mandar agora. Vai, @mixtudonamix. youtube.com/@mixtudonamix. Pode mandar também áudio no meu, giza.on. Pode mandar no do programa, @mixtudonamix. E vamos às previsões com está escrito na Estela. E a gente tem pouco tempo, hein? Uma hora é pouco, Raio.
11: Uma hora é pouco. Já chegou pergunta aqui na nossa live, hein? Manda agora, segura, faz pra live. O que, que você quer fazer aqui?
9: Vamos
11: me conta.
9: Vamos começar com fofoca. Ok, ok.
11: Ok, ok.
9: Queremos um baralho cigano na live, Brasil.
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1: Caco, será que amanhã vai ser gol atrás de gol? Na boa, vai, vai.
2: E que
1: será?
2: Você vai ter chuva de gol?
1: É, do Brasil, pelo menos, né? É o que a gente espera pra vida.
2: Eu
1: igual,
2: acho...
1: Igual a nossa música da Copa,
2: cara,
1: gol atrás de gol.
2: Eu acho que o Brasil tá começando a engatar, tá começando a aprender a jogar numa Copa do Mundo de novo.
1: Eu tenho uma pergunta pra nossa querida Estela.
2: Então manda.
1: Então vamos entrar nesse clima. Estela, o negócio é o seguinte, nos jogos, né, os primeiros do Brasil, a gente percebeu ali a galera mais perdida do que tudo, né?
3: Sim.
1: E aí vem muitas polêmicas em relação a quem devia estar jogando. Aliás, tem até falas de alguns técnicos aí, inclusive narradores falando que é a pior seleção, né, até aqui. A minha pergunta é, o Brasil, ele, nas cartas, nesse fofoqueiro aí que vai entregar agora, melhora a partir de amanhã em campo? Vai rolar uma organização ali ou vai ser duro?
2: Eu já ia pra uma pergunta mais direta.
1: Qual que você ia fazer? Vai?
2: Não, vai na próxima.
1: É,
2: deixa
1: eu quero saber se vai rolar.
3: A partir de amanhã, se a seleção melhora o desempenho no jogo.
1: E é, desempenho é a palavra. Porque assim, se não for pra melhorar o desempenho, pra que tá, né? Vamos ver. Vai, Estela. Vamos ver se o Brasil vai melhorar a partir de amanhã, hein? No jogo contra a Escócia. A gente tá aqui com o baralho cigano, o baralho fofoqueiro, segundo a Estela. E ela tá tirando as cartas nesse momento. E você que tá aí acompanhando no carro ou em casa, pelo dial, pelo nosso aplicativo, entra no youtube.com/mixtudonamix, que enquanto a gente toca a música, tá tendo previsões aqui ao vivão, e a galera tá mandando perguntas e ela tá respondendo. Vai que é tua, Estela!
3: Olha, amanhã o desempenho do jogo vai ser um pouco melhor. Eles estão mais confiantes, né? Que é o que tá me mostrando aqui nas cartas, e também isso combina muito com o último jogo, que a gente desempenhou muito bem. Então, a seleção tá no mood mais confiante e a gente vai ver isso muito em campo. Assim. Eles. É... Eu vejo que eles vão ganhar.
1: Olha, ah, que opa. Ela já trouxe informação. Ok, ok.
2: Notícia boa. Então, pelo menos o bolão, a gente não sabe o placar, mas que vai ganhar, vai ganhar.
1: Quem apostou que o Brasil ganha? Ah, você apostou ou não apostou? O Brasil ganha.
2: Mas agora...
3: Amanhã, não... sim. Eu não disse o resto.
1: Amanhã, sim.
2: Então, essa é a pergunta que tá todo mundo querendo saber. O Brasil vai ser hexa, finalmente, depois de 24 anos de jejum. Mas, será que se a gente tiver uma previsão agora, a galera não vai dar aquela desanimada, sabe? Vai ficar meio pneu murcho ali assistindo o jogo, já com a cabeça baixa?
1: A gente critica, vai chegar neles. A crítica, vai que eles melhoram.
2: Não, mas aí, pô, a gente tá aqui pra ser a seleção canarinho, não o cornetinho, entendeu? De ficar cornetando toda hora.
1: Ó,
2: tem que torcer, né?
1: Chegou um áudio
2: então
1: aqui.
2: Bora.
1: Vambora, vamos de áudio pra Estela, vai. Tá escrito na Estela, gente, o canal dela no YouTube. Vambora. Será que é da Copa essa pergunta? Não sei se é da Copa, a gente vai analisar agora. Porque assim, muita gente também quer trazer perguntas da vida pessoal e podem trazer, tá? Só não se esqueçam de mandar o nome e a data de nascimento, que aí ela joga as cartas aqui. A gente tá no baralho cigano, vambora.
2: Bora.
1: Barbada, não tem áudio? O cabo tá fraco.
2: Eita,
1: quando
2: lasqueira.
1: O cabo tá fraco, o que que acontece?
3: Vamos mandar energia.
1: Energias pro cabo funcionar.
2: Ó, mas tem pergunta aqui também na live, hein? Se
1: tem
2: quiser,
1: perguntas?
2: Eu já posso mandar uma
1: então
2: boa
1: vai,
2: aqui, hein?
1: Vai mais uma, porque a gente vai pro intervalo.
2: Opa,
1: então vai.
2: Essa é boa aqui, ó. Felipe de Siqueira Paiter, de 7/11/2001, mandou aqui. No meu trabalho... Ih, caramba, pulou aqui, ó. No meu trabalho vem demissão ou promoção?
1: Eita.
2: Essa aí é daquelas bravas, né?
1: Demissão, mas, promoção, foi muito bom.
2: Cara, se tem demissão, você deve estar forçando a barra aí, sei lá.
3: Felipe,
2: fica a dúvida aí.
3: Olha que eu sou reta e direta, eu não sou de ficar mandando recado, não. Que se tiver, eu vou falar, hein?
1: Então, vai, Estela. Vai,
2: isso, saiu enforcado, brincadeira, gente. Não
1: o enforcado tá de cabeça pra baixo. Ih, será isso, hein? Vamos ver quais são as cartas. Ela tá tirando aqui ao vivão, gente. youtube.com/mixtudonamix. Já vai se inscrevendo aí no nosso canal, tá? Dá aquele like pro nosso conteúdo chegar mais longe. Vem conhecer o trabalho da Estela aqui com a gente no Mix Tudo. Saiu? Temos as cartas? Ai, meu Deus do céu.
2: Ih, a cara dela já foi aqui de surpresa,
1: demissão,
2: hein?
1: Demissão ou promoção? Pergunta
2: Ih,
1: do nosso ouvinte.
2: Caramba.
1: Quer que eu vá pro intervalo?
2: Eu acho que ele vai virar CEO, não sei.
3: Solta a vinheta aquela.
1: Não, solta a vinheta, acabou. Já disse tudo, né?
3: Nenhum nem outro. O que tem é o fato de você... Me parece que você tá muito sobrecarregado, né, Felipe? Então... Eu, se fosse você, começava a pensar se de repente não é hora de você procurar outro lugar.
2: Aí, tá
1: não
2: vendo?
1: Depender da empresa para algo.
2: Porque tem uma coisa também, tem determinadas empresas que você tá num patamar que você não sobe mais. Também acontece isso, né?
1: Estagnou.
2: Estagnou.
1: Eu tenho um conselho para ele então, da Mandisa.
2: Manda.
1: Se saia, rapaz.
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0: 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Tá na hora do É da Sua Conta. Aliás, tudo é da nossa conta nesse programa. 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
0: Eu não vou nem
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0: tocar música, Caco, porque esse programa precisa muito da Estela, entendeu? Pois é, e agora a gente vai chamar a Estela, vamos nessa, porque a gente tem previsões hoje no programa, né?
3: Tem previsões, a galera tá mandando inclusive na nossa DM aqui no @Mix, tudo na Mix. Posso mandar mais uma então?
0: Mais uma, o negócio é o seguinte, pra quem tá chegando agora, previsões e astrologia, com tá escrito na Estela, a Estela, nossa taróloga que tá aqui também, né? Ela já trouxe algumas previsões na live, algumas aqui no ar, e tá na vez de quem? Quem fez a pergunta e mandou a data?
3: Ó, a Fernanda Caos mandou aqui na nossa DM do @Mix, tudo na Mix. Oi, tem uma entrevista sexta agora. Esse é o trabalho certo para mim? Fernanda Caos de Assis, 16 de 01 de janeiro de 1982.
0: Você tá
4: Ótima
0: maluco?
4: pergunta, Fernanda.
0: Foi diretona,
4: Ótima.
0: né, Estela?
4: É o trabalho certo para mim, a energia certa para mim. O que não for certo para mim, eu não quero. Olha só que legal.
0: Que da hora, eu acho isso. Então, Alba, esse aí é o fofoqueiro?
3: Ó, e o bom é que ela já tá vibrando positivo, pelo que eu
4: É isso
3: entendi aqui na mensagem, né? É isso.
4: aí.
0: Baralho cigano, ela tá jogando aqui, meu Brasil. Você tem alguma dúvida sobre a sua vida, seu relacionamento, seu trabalho? Manda sua pergunta no youtube.com/@mixtudonamix. Tem áudio também, depois dessa resposta da Estela, a gente vai pro áudio também. Aproveita para seguir a gente no @mixtudonamix, a gente quer bater 50k, tá? 50 mil seguidores. E aí, Estela?
4: Com certeza.
0: Vai que é tua, nosso ouvinte! Já vai
4: Olha,
0: pronta pra entrevista.
4: aqui pede para você ir bem confiante nessa entrevista, que fala também que é para você. A hora que você for conversar com a pessoa, para você ser clara nas suas palavras, tem muita carta de tranquilidade e energia positiva. Então, o que me vem aqui é você conversando, sabe quando você vai fazer uma entrevista e se prepara e, sabe, passa a energia boa para outra pessoa, para que ela fique bem também, para que ela escolha você também, porque é o trabalho certo para você, sim.
0: Quando a energia tá ali pra gente, ó, a gente tem que aproveitar. Estela falou tudo, vamos de áudio?
3: Bora!
0: Caramba, o programa tá demais, hein?
5: Oi, Giz, oi, Caco.
0: Oi.
5: Meu nome é Giziane Fernanda da Silva Miranda. Nasci dia 29/6/92. Eu queria muito fazer uma pergunta. Eu sou cigana, meu avô era cigano de sangue. Eu jogo baralho, faço dança cigana há 15 anos, mas eu não consigo jogar o baralho pra mim. Eu tenho uma certa insegurança e fico um pouco receosa das coisas que eu tô vendo, de serem uma interpretação minha e não do que realmente o baralho quer dizer pra mim. E eu queria pedir pra essa pessoa que tá com vocês, desculpa, eu esqueci o
0: A
5: nome.
0: Estela.
5: Mas pra ver no baralho, eu tô num trabalho que eu ganho muito bem, que é um trabalho muito bom, melhor do que eu já tive em toda a minha vida. Mas que eu não tenho mais pra onde crescer, não tenho mais pra onde evoluir, já conheço tudo que eu podia aprender nesse trabalho. E eu queria saber se é hora de buscar rumos novos, né? De sair desse emprego e buscar novas oportunidades ou empreender, sair, né, pra conseguir mudar de vida.
0: Vamos lá, vai jogar o baralho, Caco. E a gente vendo tudo ao vivo, gente. Ela tá jogando real aqui mesmo.
3: Ó,
0: Cola na live.
3: Pelo menos aqui as cartas são bonitas, hein? Pelo que eu tô vendo aqui, já tô dando spoiler.
0: Exatamente. Esse é o baralho cigano aqui da hora. A família dela também. A avó, né? Ou a mãe que era cigana, ou o pai, enfim. da família dela.

0: E sabe uma coisa interessante, galera? A Estela tá tirando as cartas aqui. Ela falou que ela mesma não joga pra ela por conta da interpretação. Pode ser tendenciosa. E é verdade, né? A nossa emoção, ela pode atrapalhar na hora dessa interpretação, porque acaba indo pra um lugar errado. Então, a Estela agora vai resolver isso pra ela, pra nossa ouvinte.
1: O que eu tô vendo é que tá na hora de você alçar, assim, voos novos, mas me vem aqui pra você empreender. Não me vem pra você procurar...
0: outra empresa.
1: Exato.
0: É hora de empreender! Alô, CNPJ! Oiê, tudo bem, sumido? Tenha coragem, né? Você tá dizendo
1: exato,
0: isso?
1: Exato, é.
0: Já fica coragem. Uma luz aqui pra você.
1: E aí, as cartas que saíram aqui, que eu... Enfim, eu não sei se você tá pela rádio, você não sei se você tá pelo YouTube, mas as cartas que saíram pra mim aqui... Vem me contando muito que você sabe disso, só que ao mesmo tempo é como se fosse você precisasse esperar o tempo certo, porque você tá meio que numa zona de conforto, né? Então o tempo certo, assim, esse é meu momento. Eu senti que eu cumpri todos os meus papéis aqui, que agora, a partir daqui, eu não vou dar mancada com ninguém, eu entreguei tudo que eu precisava entregar e tal, e aí a partir daqui eu vou me embora. Então, pra planejar a tua saída, aonde você tá?
0: Começa a mudar essa visão aí, exato, a partir da Estela.
2: É isso, a galera tá mandando inclusive aqui no nosso chat, mas eu vou avisar a galera que tá com a gente do YouTube, não adianta flodar, porque tem pessoas que estão mandando aqui mais de 30 vezes a mesma mensagem.
0: Aí não dá.
2: Aí não dá, né? Então eu vou dar prioridade pra quem tá mandando uma vez só, fechou?
0: Então,
2: mas tem
0: bora.
2: Mais aqui que a galera mandou também via DM, quer ver, ó? Vamos
0: mensagem?
2: Lá.
0: Nossa, tá bombando aqui.
2: Tá bombando,
0: hoje,
2: ó. O André Chaves mandou pra gente. Oi, Caco, oi, Giza. Queria saber se eu vou conseguir mudar de profissão. Eu tô tentando entrar em outra faculdade. Quero saber se vai dar certo. O nome dele é André Chaves da Silva. E o nascimento, 17 de setembro de 1988.
0: Ok. Vamos lá, meu Brasil. Ó, só lembrando aqui que enquanto ela joga o baralho, Josias, você me mandou uma mensagem aqui, mas a sua pergunta, ela não tá direta, a gente precisa, né? Ele só falou o que espera na área profissional. Não, a gente precisa saber o que você quer, porque aí sim a gente consegue responder, porque hoje a Estela tem pouco tempo pra responder muita gente. Então, continuo nessa área? Não continuo nessa área? É aqui que eu vou ficar? Devo sair? E não um geralzão que me espera, porque a gente não tem tempo pra esse tipo de pergunta, tá? Vamos lá, Estela, soltando as cartas
2: aqui. O nome dele de novo?
0: A pergunta.
2: A pergunta, vamos lá. Voltando aqui, ó. É, se ele vai conseguir mudar de profissão, porque ele tá tentando entrar em outra faculdade e tá querendo saber se vai dar certo. Acho que ele tá querendo migrar pra essa faculdade pra mudar de profissão, né?
0: É, pode ser.
1: É porque eu tô vendo como se o trabalho dele atrapalhasse muito isso de fazer, entende? Eu tô vendo como se ele tivesse muita dificuldade. Por exemplo, o trabalho atrapalha o horário dele fazer a faculdade, a coisa toda pra ele migrar.
2: Olha só.
1: É. E ele tem que ser insistente pra isso acontecer. Conseguir, ele consegue, mas ele tem que ser muito determinado pra ele conseguir migrar de profissão e conseguir fazer outra faculdade e tudo certo, senão...
2: Então, na verdade, o trabalho atual dele tá atrapalhando ele de estudar para uma nova profissão, é
1: exato.
2: Isso? Olha aí, André, tá dada a dica, hein?
0: Vou fazer uma pergunta pra uma pessoa que eu amo muito.
2: Manda.
0: Vou aproveitar que não é todo dia que a gente tá escrito na Estela aqui, não. Vamos lá. Juliana Eugênia de Souza,
1: okay.
0: 21/6/85.
1: Okay.
0: Ela vai encontrar um grande amor?
2: Uau!
0: Opa. Ou um novo amor na vida, um amor de verdade.
2: Ou você poderia falar se você vai ter um novo cunhado ou cunhada,
0: pode
2: quem
0: ser.
2: Sabe? Também pode ser.
0: É isso aí, arrasou! Verdade. Vamos ver o que as cartas dizem para minha Jualipa.
2: Jualipa?
0: Isso é da hora. Vamos lá, porque eu tô falando isso, gente, porque tem muita gente que já desacredita no amor, né? Mas o amor tá aí para todo mundo, vambora. O difícil tá sendo achar a gente, né? Porque o que tem de papagaio conversante...
2: É verdade,
0: não é verdade,
2: né? Cara. Então, mano, tão falando que a galera chega na balada, ao invés de trocar ideia, fica no celular?
0: No
2: que parada é essa, meu?
0: É isso aí, cara.
2: Tá errado.
0: As cartas dizem o quê? Tá
2: vamos
0: escrito
2: lá?
0: Na Estela. Ai, meu
2: opa!
0: Deus, que carta é essa?
2: Meu, vai chegar tipo um Brad Pitt na vida dela,
0: hein? Que é
2: isso?
0: É o Brad Pitt?
1: É a carta dos sentimentos, você tá vendo aqui na minha frente,
0: meu
1: eu puxei.
0: Deus, que carta bonita. É um olho, gente, um olho grandão.
1: Coração com um olho no meio.
0: Caramba, ai, vamos ver o que diz, hein?
2: A Jualipa já tá feita.
0: A Jualipa já
2: era.
0: Tá feita, mano.
1: E se fosse você, não se preocupa. É que assim... Aqui me mostra que sua irmã é bem seletiva, no sentido de relacionamentos, assim.
0: Uhum.
1: Ela demora pra confiar, ela demora pra se apegar e a coisa toda, né?
0: Uhum.
1: Ela tem uma energia, aqui me mostra como se fosse uma energia sociável, mas não é todo mundo que consegue se aprofundar. Ela pode até ser uma pessoa sociável, mas pra você passar ali pra ela se apegar...
0: Vai aí. Então ela tem que se abrir, é isso que você quer dizer?
1: Não, é o jeito dela, é o jeito que quem for se aproximar dela vai ter que se acostumar com isso. Então,
0: entendi.
1: Cada tampa tem a sua panela, gata.
0: Mas se tem um olho com coração, significa que vem um amor?
1: Vem.
0: Vem um
1: vem.
0: amor pra Dua Lipa?
1: Só demora um tiquinho.
0: Oxi, porque você tá devagar. Eu falo que os homens estão devagar, vou te falar, viu? Mix devagar não. 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

0: tudo.
1: Não foi o forninho que caiu, não foi o microfone. Foi, caiu
0: tudo, cara.
1: Gente, o Caco fez uma pergunta que o microfone caiu. Ela deu a resposta, o microfone caiu.
0: Literalmente.
1: E tem a ver com microfone.
0: Tem a ver com microfone.
1: E tem a ver com música.
0: Tem a ver também.
1: E tem a ver com NX0.
0: Ai, meu Deus!
1: Ai, o forninho caiu, o microfone caiu, tudo caiu. E agora ela vai explicar na live o que disse as cartas. Porque assim, ela começou a dizer, tudo caiu, a gente resolveu voltar aqui pra chamar vocês pra colar. Quem é fã de NX0? Entra agora no youtube.com/@mixtudonamix.
0: Esse mesmo,
1: ela
0: Kelly.
1: Vai explicar porque o microfone caiu. Como é que uma banda volta com o microfone e caiu? Tudo.
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1: Hoje no programa é astrologia e previsão. A gente tá recebendo aqui a Estela, do canal Tá Escrito na Estela. Inclusive, ela faz um trabalho incrível lá no YouTube. Tem muita gente mandando perguntas aqui. Ela tá com o nosso fofoqueiro na mão, o Baralho Cigano. Já respondeu muitas perguntas chocantes. O microfone já caiu, a minha boca já secou. Tô com medo de fazer pergunta, mas tem uma pergunta aqui, Estela e Caco.
2: Você já viu que o bagulho é sinistro, né? Então, mano, se não quer saber, não pergunta, mano.
1: É no box, que é um jab, boom, direto?
2: É tipo assim, mano. Se mandar uma pergunta pra Estela aqui, achando que você vai mandar um peru e vai sair um pavão, não vai. Entendeu? Pode sair o peru ali mal assado, inclusive.
1: E o bom, Estela, que você vai mesmo, né? Você fala mesmo, né? O negócio mandou falar, você fala mesmo, né?
3: Eu não posso, eu tenho um compromisso muito sério com a verdade.
1: Então agora, deixa eu te falar uma coisa. Já que você é muito sincera, a Luciene mandou o seguinte. Será que eu consigo salvar meu casamento de 13 anos? Luciene Dias de Souza Prado, 10/5/1979. Vamos lá!
3: Com
1: que as
3: sorte,
1: cartas
3: Luciene.
1: Estão vindo aí. Boa sorte, que a Estela tá ok, mano. Entregando tudo. Você tá maluco? Brasil, Brasil. Muitas perguntas na live. Já vão seguindo ela aí nas redes sociais. Qual que é o teu arroba, Estela?
3: Arroba tá escrito na Estela.
1: O arroba dela também no Instagram, o arroba tá escrito na Estela, pra quem depois quiser fazer consulta com ela, acompanhar o trabalho dela, mandar mensagem, porque hoje a gente não consegue atender todo mundo. Mas agora a gente vai saber sobre a Luciene. Será que ela consegue salvar o casamento de 13 anos? A Estela vai dizer, ai Caco, imagina, você tem que mudar totalmente o rumo da tua vida, porque as energias... Mas sabia que a gente tem que se ligar nessas energias, você tá dizendo... Provavelmente o tarô, ele sempre constata algo que a gente já sente, mas não consegue interpretar.
2: Com certeza, né? É o tipo de campo magnético que você tem em volta de você ali. Inclusive das pessoas que te cercam também é importante, hein?
1: A cara dela tá preocupada,
2: Brasil. Tá preocupada, cara.
1: youtube.com/mixtudonamix, mande sua pergunta, entra no nosso canal. Porque hoje a gente tá recebendo a Estela. Amanhã a gente recebe outra pessoa, e outra pessoa, e outra pessoa. Porque nesse programa tem muito conteúdo. E a gente quer ajudar vocês também em outras áreas da vida aqui com a nossa Estela. Como tá escrito na Estela. Ela foi pra outro lugar, meu Deus. Eu acho que ela foi lá no dia que eles se casaram. Vai, Estela, vai que é tua.
3: Eu falei que minha cabeça funciona diferente.
1: Estela do céu,
3: né?
1: Você foi embora, precisei te buscar.
3: Então.
1: Então é triste.
3: Você vai tentar muito. Você vai. Continua tentando, você vai tentar muito. Ah, eu tô te vendo muito ansiosa aqui. Eu tô te vendo muito. O que mais que eu posso fazer? Porque depende. Aqui me vem muito. Uma casa tá em jogo, não é um lar, uma família, mas talvez uma casa física, enfim, a parte financeira e essas coisas, a sua parte financeira. As cartas dizem que sim, mas o que eu sinto é cuidado com aquilo que você tá tentando sustentar, porque às vezes a gente fica tentando segurar uma coisa e fica tentando segurar a areia.
1: Ela tá resumindo, minha amiga, solta essa areia, ela já tá escorrendo pelos dedos, não é? Solta essa areia, que tem muita gente boa nesse mundo também. Vambora. Tem mais? A Yas já sinalizou aqui que tem áudio.
2: Tem áudio, bora? Áudio.
1: Vambora. Ai, meu Deus.
4: Boa noite, Mix Tudo.
1: Boa noite, meu amor.
4: Aqui quem fala é Cristel Caroline, nascida no dia 10/4/1995. Gostaria de saber se algum dia você é feliz de amor ou, infelizmente, ainda virá algumas confusões. Beijo, Mix Tudo.
1: Mas ela já
3: que
1: tá
3: simpática.
1: Rindo. Fofinha, né? Tem uma galera que eu vou te falar, viu? Tá segurando a areia e ainda tá sorrindo, né? Quantas vezes você, ouvinte do Mix Tudo, já segurou a areia e riu disso? Às vezes é melhor rir do que chorar. Vamos saber o que o baralho cigano vai trazer.
3: Meu Deus do céu, que simpática. Adorei a simpatia dela.
1: Vamos saber. Vamos agora. Lá. Galera, e vai seguindo o arroba Mixtudo na Mix também, hein? A gente quer bater 50 mil seguidores.
3: Bora, pessoal, bora ajudar.
1: Bora ajudar para o nosso conteúdo chegar cada vez mais longe. E cola com a gente no youtube.com/mixtudonamix. O que você quer saber? Tá escrito na Estela, tá jogando as cartas aqui ao vivo no Mixtudo. Se você gosta de imagens, né, Caco? Cola aqui com a gente.
2: Cola aqui com a gente. Inclusive, tem uma pergunta muito boa aqui que eu tenho que fazer na sequência, hein?
1: Nossa, demorou, hein? Ó, se capricha na pergunta, que a gente tá aqui com muitas e a gente tá escolhendo mesmo. Sabe, uma que favorece a pessoa que tá realmente na dúvida, sabe? No sentido que é pra salvar a vida de alguém. Então, vamos lá. Saíram as cartas. Eu tenho medo.
2: A sobrancelha levantou aqui. Olha, não sei não, hein?
1: Sobrancelha da Estela levantou. Vamos lá trazer a carta.
3: Amiga, você precisa focar mais em... Em pessoas que te tragam segurança. Porque aqui me vem você tentando buscar alguns relacionamentos, né? Como é que eu vou explicar isso? Porque tem, às vezes eu preciso ser mais tranquilinha com as palavras, porque a porrada vem. Mas Quando você pergunta se algum dia você vai ser feliz no amor, é que me fala muito que a chave da felicidade do seu amor tá na sua busca. Às vezes você busca uns relacionamentos que você quer puxar a pessoa, ela tá lá embaixo, você quer puxar a pessoa e quando você resgata ela, quando você vê, você tá triste, a pessoa levantou, foi embora e você tá ali, fica triste porque a pessoa...
1: foi embora.
3: Você conseguiu levantar ela e ela foi.
1: Ou seja, tá preparando pro próximo. Ah, micro-ondas, esquenta pro outro comer.
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1: É, galera, só pergunte pra Estela se você tiver afim de saber mesmo. Cacutou, o microfone caiu.
2: Caiu o microfone, o forninho, tudo. Você eu perguntou...
1: A minha orelha tá suando, eu nunca suei a orelha. Atrás.
2: Tá suando agora.
1: A orelha, porque a resposta... Tô com calor, tô com fogo, não posso falar onde.
2: Não.
1: Tô coçando a minha testa. Algo vai acontecer.
2: Vai acontecer. Vai acontecer pro bem, né?
1: Gente, o tarô é muito da hora. A gente tava falando aqui sobre a importância, né? Da gente se conectar com as energias que estão disponíveis pra gente. Muitas vezes, por conta de tanto barulho, tanto trabalho, faz isso, faz aquilo, a gente não consegue silenciar pra pensar e entender pra onde a gente deve seguir. E o tarô é uma ferramenta incrível, com um profissional incrível, pra te dar aquela luz que às vezes você precisa, não é não, Estela?
3: Exato.
1: E tem que aproveitar.
2: Tem mais pergunta aí, Keri?
1: Chegou uma pergunta aqui.
2: Eita.
1: Tá pronta?
2: Lá vai. Manda.
1: Meu Deus, me inscrevi para uma vaga de estágio em uma empresa dos sonhos. Queria saber se vai dar certo. Franciele de Souza dos Santos, 4/3/2004. Última pergunta de hoje aqui no Mix Tudo. Eu vou fazer uma também, mas aí eu vou fazer depois, no particular. Tô cansada dessa exposição. Tô vermelha, falaram que eu tô nervosa.
2: A gente deveria ter, antes de começar o programa, falar assim, a gente não vai perguntar nada. Deixa pra lá. O benefício da dúvida também é bom.
1: Eu vou fazer uma ligação. Na
2: calma. Eu tô vendo, eu te conheço, hein, Keri. Você tá com a cara, você tá pistola, hein?
1: Vou falar, era pra estar comigo esse processo, cara.
2: Cadê o negócio, cara?
1: Ô, rapaz.
2: Qual é que é?
1: Tá jogando as cartas aqui.
2: Vamos ver.
1: Caramba, me deu um calor. Que é isso, Brasil? Depois eu falo, isso não é... É, se eu tivesse aqui no estúdio, vocês iam ver. A energia, a vibração é outra.
2: Tá demais, cara.
1: É, vai lá, Estela. E ele consegue entrar? A Franciele, do caso?
3: A sua vaga de emprego dos sonhos é outra. Pode ser, talvez não seja essa vaga, pode ser em outro lugar. Abre sua mente, é o que tá pedindo.
1: Resumindo, não é, tá? Não é, vamos trabalhar com a verdade, porque ela foi muito sincera comigo com o Caco, assim que a gente tem que ser com os ouvintes, né?
3: Vamos lá, não é. É porque tá me pedindo pra falar, pra que... É porque às vezes a gente determina pra... Ai, é essa empresa, esse cargo. E às vezes a gente precisa abrir um pouco
1: possibilidades,
3: mais.
1: Possibilidades, né?
3: Exato, abre a possibilidade.
1: Alguém mais quer fazer uma consulta com a nossa querida Estela? É boa pra caramba, gente. Tá mandando eu tomar um chá de picão. Ah, sai fora, eu tô de boa.
2: Qual que é, mano?
1: Chá de picão, tô de boa, eu nem gosto. Estela, pra galera marcar consulta com você, pra acompanhar você nas redes sociais. Inclusive, parabéns pelo seu trabalho. Foi muito da hora ter você aqui no... Foi, Caco?
2: Demais.
1: Não é verdade?
2: Já tô com um monte de pergunta que eu quero fazer agora. Fala, tá bom, agora você não volta, o que eu vou fazer?
1: Dá um presente pra mim, Caco. Uma pergunta pra cada um?
3: Com certeza.
1: Nos bastidores?
3: Com certeza.
1: E se eu desmaiar? E se a minha outra orelha ela suar?
2: A Yas também tá querendo.
1: Por enquanto tá direita suando. Se a outra. Quer ver suar a orelha?
2: Pelo amor de Deus, daqui eu tô suando tudo.
1: Nem vou falar. Como suar a bunda, né,
2: Caco? Não, que não, não como suar nada. Tá, tô.
1: Estela, pra te seguir nas redes sociais.
3: @ tá escrito na Estela e tem o número do WhatsApp lá. Nós temos também 9 tarólogos tão bons quanto eu.
1: É.
3: Nós temos uma astróloga também muito boa e temos uma numeróloga. Então,
1: tem
3: além
1: de tudo.
3: Tem mapa astral que dá pra fazer, tem mapa numerológico, tem consulta por videochamada, tem consulta pelo WhatsApp que você consegue ver enquanto as meninas estão jogando lá.
1: Que legal.
3: Tem tudo.
1: Ó, se você tá aí agora no trânsito, se você erra até com aquele aplicativo, o caminho, imagina da tua vida, né? Porque eu sou essa pessoa. Eu coloco aquele aplicativo pra achar a rota, eu erro com ele. Então você imagina na minha vida, né? Isso aí, galera. Todo mundo seguindo. Tá escrito na Estela. Vai lá, segue no Instagram. A gente vai fazer uma foto agora, vai marcar você também, tá, Estela? E, gente, tem vídeo sempre no canal dela. Eu já era fã, já acompanhava. E agora, mais ainda, conhecendo. Porque, assim, um bom profissional, quando sai das telas e vai pro ao vivo, ali ele fala, cara, é bom mesmo. Então, parabéns, viu, Estela?
3: Eu que dou parabéns pra vocês. O clima aqui é incrível, a energia aqui é incrível. Continue assim. Eu já acompanhava, agora vou acompanhar mais ainda.
1: Ai, que delícia.
3: Ai, quando quiserem é só chamar que eu tô de volta.
1: Você jura?
3: Claro.
1: Você quer ser a nossa taróloga?
3: Quando
1: me chama. Quando a gente precisar salvar alguns ouvintes aí.
3: Me chama.
1: Eu
3: vou fazer
1: te chamo.
3: Assim o quadro. Me ajuda, Estela. Socorro, Estela.
1: Me ajuda,
3: a culpa
1: Estela.
3: A culpa é da Estela.
2: Excelente.
1: Pois é, cara. A culpa foi da Estela hoje.
2: Seu boca, o que você tá suando ainda, Keri?
1: Ah, como sou.
3: Ela tá suando igual eu também. Tô
1: vocês não
3: estão
1: suando?
3: Energia,
1: é muita energia nesse estúdio. Tem uma pergunta. O Mix Todos, tô brincando. Galera, amanhã a gente tá de volta às 18 horas. Pela Rede Mix de Rádio no YouTube também. youtube.com/mixtudamix. Me siga nas redes sociais. O meu Insta é giza.on, giza.on.
2: E o meu é @cacograndino, C-A-C-O Grandino. Você me encontra lá no TikTok e no Instagram. E pra seguir o melhor Instagram do Rádio Brasileiro.
1: @mixtudamix. Valeu, Estela!
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0: dessas, foram três das mais pedidas por você em 2010. 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

0: você gosta dessa música, né? Na verdade, eu quero saber que música que você mais gosta do que essa. Pra você pedir daqui a pouquinho, a partir das 8 da noite, vai rolar mais um programa ao Pede no Zap. E aí o Zap da Mix é 11 983 40 8000. Manda uma mensagem falando quem você é, de onde você tá ouvindo a Mix nesse Brasil grande de meu Deus, e essa música pra essa terça-feira. Então, que música é essa que vai te fazer feliz, que a gente precisa tocar? O rádio é isso, né? A Mix é isso. Tem ainda os melhores ouvintes do Brasil. Então capricha nesse áudio, manda pra mim e aproveita. Você vai estar aí, né, no Zap. 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É o nosso zap. Agora é contigo. Faz o show.
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0: Às 8 da noite, quem fez o show foi a House. Legal essa música, né? Better Love. Legal mesmo é o Alessandro Lamberti, menino esperto. Final do telefone 8110, Alessandro. Então é contigo. Papo, parabéns. Ele levou o kit da Mix com copo e eco bag, presentes legais. Aguarda aí que a nossa equipe Nota 1 Milhão vai entrar em contato contigo. Deixa eu te falar, vai começar o pad no zap, hein?
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0: Dando bem.
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0: Mas na verdade, quem faz o show é tu, que manda uma mensagem de voz aqui pro nosso zap, que é o 11 983 408 1000. Você não desgruda do celular. Você manda todo dia uma mensagem no zap. Então manda uma pedindo teu som. Não esqueça de falar o teu nome de onde você tá ouvindo a Mix, tá bom? O Cássio tá em Ribeirão Preto, o Eduardo Morelli tá em São Bernardo Campo, a Gabriela tá em Uberlândia. E você, me conta da onde, vamos ouvir o quê?
2: Olá, boa noite, Mix. Boa. Meu nome é Maurílio Júnior da Silva, moro em Cambé, Paraná. Gostaria de ouvir a música do BTS, Swing.
0: Valeu, tropa.

0: Vou te dizer, o ouvinte da Mix arrasa, né? São 8h19. Chag, pediram Bombastic e tá rolando.
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0: Bora, tá com o celular na mão, né? Não desgruda dele. Mensagem de voz pro 11 98340 8000. Mensagem de voz com teu nome, que música você quer ouvir. Ah, não esquece de falar de onde você tá ouvindo, né? De onde você está ouvindo a Mix. Por onde também? Alexa, Alexa, tocar Rádio Mix. Ai, brisa. José Luiz Martins, de Santarém, no Pará, tá com a gente. Completou, aliás, Santarém completou 365 anos. Beijos a vocês que moram em Santarém, no Pará. O Adriano é motorista por aplicativo em São Miguel Paulista, na Zona Leste de São Paulo. Manda um beijo pra Dayana, namorada dele. O Juliano tá em Brasília, e você? Me conta da onde, que música você quer ouvir?
2: Salve, salve, pessoal da Mix. Aqui é o Diegão. Gostaria de pedir a música Ponte Indestrutível, de Charlie Brown Jr. Uma ótima noite pra vocês. Tamo junto.
0: Tamo junto.

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1: Mix, são 8h26 agora. Já mandou a sua mensagem de voz pra tocar sua música? Parabéns. Ainda não, não faz feiura. 11 9 8340 8000. Apareça aqui com uma mensagem de voz pedindo teu som. Não esqueça de falar teu nome.
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0: Esperando você fazer o check-in aqui no 11 983 408 mil, com uma mensagem de voz, assim, ó.
2: Olá, boa noite, Rádio Mix. Tô Matheus Gabriel de Belém do Pará. Toca uma música aí do Maroon 5. Boa noite, falou.
0: Tchau, obrigado.
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0: Secret Smile.
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0: É assim que funciona a diversão à noite aqui na Mix, de segunda a sexta a partir das 8 da noite, onde você coloca o teu som na programação, você brilha. Então é só mandar uma mensagem de voz. Vou repetir o zap da Mix, passinho até de decorar. É o 11 98340 8000. Oi, William. Boa noite. Obrigado pela companhia. O William, gente, tá em Caxias, no Maranhão. O Lucas tá no Rio de Janeiro. A Hilda tá ouvindo a Mix na cidade de Tiradentes, em Minas Gerais. E tu, tá por onde?
2: Quero pedir qualquer música do Michael Jackson, hein? Daniel, Juiz Fora, é nóis. Tamo junto.
0: Receba.
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0: Alicia Keys. E você, que música que você quer ouvir aqui na Mix? Não passa vontade, não. Manda uma mensagem de voz. Nosso zap é o 11 98340 8000. Só não esquece de falar o teu nome e também a cidade que você tá ouvindo o melhor mix do Brasil.
1: Ô, Rádio Mix, boa noite. Boa. Carlinhos de Caldas Novas, Goiás. Toca pra gente aí com o som de Tears for Fears, Everybody Wants to Rule the World. Bora, Brasil!
0: Bora, Carlinhos!
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1: Mix gravado 9 horas e a saideira. A gente curtiu Sam Smith. E amanhã, pra abrir o programa, pode ser o teu som, né? Já manda agora uma mensagem de voz pra você não esquecer, pra gente tocar teu som amanhã. Aliás, amanhã não, gente. Não. Esquece tudo que eu falei agora. Amanhã a gente vai transmitir o Jogo do Brasil. Então, a partir de um pouquinho antes das 7, já vamos estar aqui no Esquenta para trazer mais um jogaço com a galera do Charla Podcast e você na audiência. Então, amanhã, hein? Estaremos aqui torcendo pelo Brasil com transmissão da Mix para toda a rede Mix de rádio. 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

0: Está no ar a Voz do Brasil. As notícias do governo federal que movimentaram o país no dia de hoje.
1: Olá, boa noite.
2: Boa noite para você que nos acompanha em todo o país.
1: Terça-feira, 23 de junho de 2026.
2: Vamos ao destaque do dia, segurança pública.
1: Novo Banco Nacional de Celulares com restrição vai reunir informações sobre aparelhos roubados, furtados ou extraviados em todo o país.
2: Ao comprar um aparelho, o cidadão também vai poder consultar o cadastro para saber se existe alguma restrição.
1: E notificações serão enviadas para esses celulares que estiverem em uso, para que o comprador entregue voluntariamente.
2: Presidente Lula destaca que nova ferramenta vai ajudar a combater o crime.
3: Se você souber de onde você comprou, melhor ainda, porque a gente quer punir quem rouba, a gente quer punir quem vende, a gente quer punir o crime organizado.
1: E ainda, aparelhos de última geração para tratamento de câncer por radioterapia foram entregues hoje simultaneamente em São Paulo, Ceará e Mato Grosso pelo presidente Lula e o ministro da Saúde, Alexandre Padilha.
2: Equipamento é capaz de gerar raios-x precisos, exatamente no local do tumor, sem causar maiores danos ao tecido saudável. Graziele Bezerra.
4: Durante o evento, Lula e Padilha assinaram ainda contrato que vai garantir a compra de 20 aparelhos de ressonância magnética para 15 estados.
1: E a gente vai falar também dos impactos do programa de aquisição de alimentos sobre a vida de agricultores.
2: Estudo divulgado pelo Ministério do Desenvolvimento Social mostra aumento da renda e redução da dependência de programas assistenciais.
1: Hoje, na apresentação da Voz do Brasil, eu, Mariana Jungmann e Luciano Seixas.
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1: Mais do que um bem de consumo, o aparelho celular concentra atualmente a identidade digital do cidadão.
2: Nele estão aplicativos bancários, documentos, senhas, meios de pagamento, autenticações eletrônicas e acesso a serviços públicos.
1: E a cadeia envolvida no roubo desses aparelhos aumenta a violência urbana e abastece o crime organizado.
2: Por isso, o governo lançou hoje a nova fase do Programa Nacional Celular Seguro, criando um banco de dados nacional para consulta sobre aparelhos roubados ou furtados.
5: Foi inaugurada nesta terça-feira uma nova etapa no enfrentamento ao roubo de celulares no Brasil. O presidente Lula assinou o decreto que institui o Banco Nacional de Celulares com restrição. Essa ferramenta reunirá informações sobre aparelhos roubados, furtados ou extraviados em todo o território nacional.